É vista quando há vento e grande vaga. Ela faz um ninho no rolar da fúria e voa firme e certa, como bala. As suas asas empresta a tempestade. Quando os leões do mar rugem nas grutas, sobre os abismos, passa e vai em frente. Ela não busca a rocha, o cabo, o cais, mas faz da insegurança sua força e do risco de morrer seu alimento. Por isso me parece imagem justa para quem vive.